0: O equilibrado foram alguns dos temas discutidos pelo presidente Lula hoje em Evian, na França.
1: Lula participou como convidado do encontro do G7, grupo formado pelas principais economias desenvolvidas do Ocidente.
0: A repórter Luana Karen esteve lá acompanhando esse último dia de encontro.
2: No último dia de debates em Evian, na França, o presidente Lula defendeu a ampliação de investimentos em desenvolvimento, infraestrutura e qualificação profissional durante a sessão do G7, que reuniu

0: entidades com atuação na defesa dos direitos das pessoas idosas e na participação social. A coordenação geral será feita pelo Ministério dos Direitos Humanos e da Cidadania, junto com o Conselho Nacional dos Direitos da Pessoa Idosa. Daniele Popov para A Voz do Brasil.
1: Mais arte e música nas salas de aula de todo o país.
2: Um estudo divulgado essa semana mostrou que o uso de materiais dessas disciplinas em escolas públicas aumentou quase 10% desde 2015.

0: mina do Córrego do Feijão, em Brumadinho, Minas Gerais.
1: No desastre, 272 pessoas morreram. Fátima Uchoa.
2: Pela acusação, três profissionais da TUVSUD teriam participado da emissão de declarações de estabilidade da barragem, mesmo com indícios de comprometimento da segurança. Já um engenheiro da Vale é acusado em relação à gestão dos riscos da estrutura, como a obtenção de declarações de estabilidade supostamente irregulares e a não adoção de medidas de emergência. O relator na sexta turma do STJ, ministro Sebastião Reis Júnior, observou que o habeas corpus para o trancamento de ação penal só é concedido quando não há justa causa ou quando fica evidente que o acusado não participou do delito, mas não se justifica se exige exame técnico aprofundado dos fatos, como nesse caso.
0: TSE e partidos políticos firmam acordo pela integridade das eleições 2026.
1: Dos 30 partidos registrados no Brasil, 26 aderiram à iniciativa. Fábio Ruas.
3: O acordo foi firmado entre o presidente do TSE, ministro Cássio Nunes Marques, e representantes dos partidos. O documento reforça compromissos para as eleições de outubro, entre eles o combate à desinformação. O acordo também destaca a importância dos partidos na fiscalização e nas auditorias do sistema eletrônico de votação, além da promoção da acessibilidade e do enfrentamento à violência política, especialmente contra as mulheres.
0: Indígenas de Oiapoque, no extremo norte do Amapá, começaram a ser atendidos

0: projeto que cria um Banco Nacional de Boas Práticas para reunir e divulgar ações, programas e políticas públicas que já apresentaram resultados positivos na prevenção e no enfrentamento da violência contra a mulher.
1: A ideia é identificar e replicar iniciativas que dão certo no combate a esse crime. Repórter Alexandre Campos.
2: O banco conterá dados como nome do programa, ação ou projeto, data de sua vigência e descrição sumária do local, perfil e número de pessoas atendidas, além de órgãos públicos envolvidos em sua implementação. Relatora do projeto na Comissão de Direitos Humanos, a senadora Roberta Accioli, do Republicanos de Roraima,

0: eleição. Na avaliação dele, a oposição deve rebater tentativas de desqualificar as investigações e seus desdobramentos políticos.
1: Agricultura.
2: Sérgio Turra, do PP, defende a aprovação do projeto que prevê mecanismos de securitização e renegociação das dívidas aos produtores rurais. Segundo ele, a medida é necessária para auxiliar agricultores afetados por estiagens e enchentes no Rio Grande do Sul.
0: O parlamentar rebate críticas de que a proposta

na Cosa para o clássico O Samba é Meu Dom, de Wilson das Neves e Paulo César Pinheiro. E a sequência saideira está chegando aí, embalada pela fértil parceria desses dois compositores.

0: Elis Regina, peça em cabeça, gente humilde, Chico Buarque, Azul, música do Djavan com Gal Costa. 1:17 em Brasília.
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0: Para você, Caetano Veloso.

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0: 2:48 em Brasília.
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2: E seguimos em frente nesta madrugada com o melhor da MPB. O destaque agora é uma música do Caetano Veloso na interpretação do Erasmo, De Noite na Cama.

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3: Em Brasília, 4 horas.
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0: Miller, que é autor do livro O Que Se Passa na Cabeça de um Médico. Dr. Rodrigo, tudo bem?
1: Olá, Humberto, tudo bem? Prazer falar contigo.
0: Dr. Rodrigo, uma coisa que o senhor falou e que me chama a atenção, logo no início da leitura do livro, é o seguinte: a medicina não é uma ciência exata, ao contrário do que muita gente pensa, né?
1: Exatamente. A medicina não é uma ciência exata porque ela trabalha com o corpo humano, que é um sistema complexo. O que a gente quer dizer com isso? É um sistema em que diversas variáveis atuam e muitas dessas variáveis nós não dominamos ainda ou não conhecemos. Algumas nós já conhecemos, mas muitas ainda não. Então, o nosso conhecimento a respeito do corpo humano e da medicina é construído a partir de testes clínicos, a partir de pesquisa.
0: Interessante, doutor Rodrigo, que muitas vezes, até o senhor alerta no livro, que é assim, é o mesmo conjunto de sintomas, o mesmo problema, pessoas diferentes, a dosagem do medicamento funciona de maneira diferente.
1: Exato. Nós usamos, a medicina toda ela se baseia em probabilidade, em estatísticas que são obtidas a partir de amostras populacionais. Então, a gente institui um tratamento que é o mais provável que vá funcionar, mas não quer dizer que vai funcionar.

0: no livro, que é a importância de equilibrar ciência e humildade nesse vasto conhecimento que tem o médico e no relacionamento com o paciente, não é isso?
1: É isso mesmo. Na verdade, a ciência por si só já pressupõe humildade, porque a ciência ela sempre trabalha com um conhecimento parcial, com uma tese que pode ser superada daqui a pouco tempo. Então, encarar a ciência com arrogância é uma má prática da ciência. A ciência ela tem como básico a humildade. E essa humildade deve ser transmitida pelo médico para o paciente também. O paciente entender que o médico tem suas limitações, suas dúvidas, suas fraquezas e compartilhar isso numa consulta ou numa interação.
0: Doutor Rodrigo, o senhor fala inclusive no efeito Dunning-Kruger. O que é isso exatamente? Como é que ele se aplica à medicina?
1: Isso aí é uma boa pergunta. Esse é um efeito bastante comum na medicina e na vida.

0: se faz história.
1: Plenário da Câmara dos Deputados, 19 de abril de 1983, Dia do Índio. O líder chavante Mário Juruna, do PDT do Rio de Janeiro, primeiro deputado indígena eleito, sobe à tribuna para defender os direitos

0: invisível pago pelo consumidor diante desses problemas.
1: As perdas não técnicas encolhem o faturamento das distribuidoras. A base pagante fica menor para assumir aqueles custos fixos das distribuidoras. Isso faz com que a tarifa aumente. Esse ciclo se repete. Novos furtos e mais fuga de consumidores acontecem, gerando o que o setor costuma apelidar de espiral da morte.
0: A presidente do Conselho Nacional de Consumidores de Energia Elétrica, Rosimeire da Costa, pediu providências.
2: As pessoas que ganham 2 a 5 salários mínimos estão sustentando toda essa cadeia, caindo no espiral da morte, né? Então a gente precisa reformular a metodologia.

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0: contemplar o empreendedorismo feminino. De acordo com o governo, foram incluídas 34 novas ocupações voltadas a segmentos com alta participação de mulheres. E a plataforma passou a contar com 141 tipos de serviços. São serviços como maquiagem, refeições prontas, animação de festas e confeitaria. A plataforma reúne quase 13 mil MEIs e conta com a adesão de mais de 1.840 órgãos públicos.
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não só como uma modalidade esportiva, mas principalmente no processo de desenvolvimento ali, né, de apuração do raciocínio lógico das nossas crianças e dos nossos adolescentes. A internet é o básico. A internet e a preparação do espaço físico, né, do ambiente ali da escola, da sala de apoio, da sala de reforço, da sala de aula para robótica, porque não acontece numa sala convencional, é o mínimo que o poder público precisa fazer. Então, a força da lei, da aprovação, do reconhecimento, a prática no dia a dia na sociedade, ela acaba pressionando o poder público a fazer a sua obrigação, que é

em contato com a gente pelo nosso WhatsApp. Agora, 8 horas e 36 minutos, e avançou aqui mais um passo na Câmara uma proposta que inclui como prioridade a primeira infância na Constituição. A comissão especial que analisa essa proposta aprovou ontem o

Eu tenho 60 dias para passar a valer, né? Portanto, entra em vigor de fato em julho, que é um decreto que tem como objetivo tornar operacional uma parte da decisão do Supremo, que é a parte que trata do dever de cuidado. O Supremo estabeleceu que existe um rol de crimes graves que devem ser evitados pelas plataformas. As plataformas devem evitar proativamente que esse tipo de conteúdo circula. Não basta mais agir depois que o conteúdo já está circulando, precisa evitar que ele circule. Um desses conteúdos são os crimes contra a mulher. Portanto, essa é a primeira coisa importante que o decreto traz, uma obrigação que não existia, agora passa.

do Congresso. A partir das 10 da manhã, o Congresso se reúne, deputados e senadores, para votar uma série de vetos, dezenas de vetos aí que estão na pauta. A gente aqui na Rádio Câmara, na TV Câmara, canal da Câmara no YouTube, claro, vai fazer essa transmissão. Então fica aí também essa agenda importante de quinta-feira, dia 18 de junho. E com essa informação, encerro mais uma edição do Painel Eletrônico, edição que teve apresentação de Ana Raquel Macedo, produção de Marcos Brito e Carmen Fortes. Trabalhos técnicos de Bibiano Nunes, Gilson Ribeiro, Antônio Marcos, Carlos Mendes, Marinho Magalhães, Gilmar Nunes, Paulo Correia e Noé de Jesus. A direção de imagem

não existe ninguém interessado em produzir esse medicamento. Não tem. Ou seja, pacientes morrem por falta de um medicamento que custa 20 centavos. Né? 20 centavos. Como, gente, não, parece que eu estou mentindo, né? Mas eu não estou. Eu trago provas, hein? Protocolo de resposta rápida.

Isso não é problema do paciente. Isso é um problema de governança, isso é um problema de projetos, de políticas públicas, de projeto administrativo. Então, acionar compras alternativas emergenciais. O governo tem que ter isso preparado. Se faltar aquele, quem vai, como que vai ser essa compra emergencial? E coordenar a resposta entre gestores, profissionais e a sociedade civil. Eu vou parar por aqui, porque senão eu vou apanhar. Passa para só para finalizar. E aí, mas eu tenho uma colega aqui que eu sei que ela vai falar tudo isso. A gente quer propostas bem objetivas, tá? Painel público de risco de desabastecimento, uma lista de medicamentos essenciais sobre monitoramento, comunicação antecipada aos serviços dos pacientes, canal de alerta com participação.

esse é um ponto que depois eu vou querer assim, entender um pouco melhor. Talvez, eu sei que o Ministério da Saúde está representado também, então pode ser que o representante do Ministério da Saúde tenha uma fala nesse sentido, porque isso vai ser algo importante se entender, né? Há medicamentos que o Ministério da Saúde compra de forma centralizada e distribui, há medicamentos

o Vinícius falou, o Ministério da Saúde ele precisa também avaliar como isso está sendo distribuído. E existe uma diferença absurda de Estado para Estado. E aí eu queria entender como que vocês avaliam essa diferença. Então, por exemplo, no Rio de Janeiro, você tem uma dificuldade muito maior, por exemplo, se você comparar, por exemplo, com São Paulo. Se você pegar uma região do Nordeste também, né,

0: direito do país retaliar na mesma moeda países que impuserem taxas injustificadas para a produção nacional. O relator do projeto, o deputado Rodrigo Hollenberg, defendeu a necessidade de uma política de Estado para a indústria.
1: Os Estados Unidos têm política industrial, a União Europeia tem política industrial, a China tem política industrial, a Índia tem política industrial e nós não podemos ter política industrial. Nós queremos aqui ter uma política industrial de Estado e não de governo. Foi ouvindo o setor industrial que considera esse projeto um marco para o desenvolvimento da indústria nacional.
0: O projeto que cria uma política...
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0: por exemplo, os desertos naturais. Nós estamos em terras produtivas que estão se degradando ao longo do tempo com características de desertificação. Nós estamos andando onde nós já deveríamos estar correndo, né? Nós estamos perdendo 7-1 nessa história. Podemos empatar e talvez virar esse jogo porque ele ainda está no começo.
1: O Instituto é ligado ao Ministério da Ciência, Tecnologia e Inovação, que atua em parceria com a Embrapa e governos estaduais para o combate

falar o melhor é meio arbitrário demais, né? Mas sem dúvida, um dos melhores discos da história da música brasileira. Ouça e sinta a emoção da interpretação dela com Chico Buarque da música Sem Fantasia.

dificuldades financeiras que hoje marcam os movimentos sociais e pastorais, o MEB já formou, neste ano de 2026, mais de 100 educadores e educadoras que atuam em seus territórios como alfabetizadores e lideranças comunitárias. Ah, no território, que é onde a vida acontece, diz Paulo Freire, que ninguém nasce pronto. E digo eu, nem saímos daqui pronto, a gente vai se fazendo. A gente é fruto das relações sociais,

ela está presente, essas histórias, nas comunidades que conquistaram melhores condições de vida por meio da organização popular. Está nas lideranças formadas em seus processos educativos. E temos tantas aqui, Lourdes, tantas lideranças aqui que se formaram, que continuam se formando e formando outras pessoas na construção de uma humanidade

incluídas, porque a gente vive ainda um país da exclusão. E é por isso que nós, esse país das desigualdades, é que faz com que a gente ainda tenha que ter programas assim. Que bom que a gente pode estar aqui comemorando a forma que é dessa educação, que é uma educação.

urbanas e rurais, nos grupos de mulheres, nos coletivos de juventude, nas rodas de conversa, nas oficinas de saberes, nos mutirões de solidariedade. Está onde o povo está. E são milhões de pessoas

5 anos manifestaram e mantiveram acesa a chama do MEB, muitas vezes em condições adversas, mas sempre com coragem. O MEB é grande porque é feito de gente grande, gente que acredita no Brasil, que acredita no povo, que acredita que a educação popular é uma semente que nunca deixa de germinar. Muito obrigada. Viva o MEB! Viva a educação popular!

0: importante. Isso, você não ouviu errado. É possível conversar com eles. Só que a linguagem de um bebê é construída mais por meio de gestos, expressões. Por isso é importante ler, balbuciar e interagir. Para você não custa nada. Para o seu filho faz uma grande diferença.
1: E lembre-se, desenvolver a criança é desenvolver a sociedade.
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4: 5 horas e 5 minutos, como é que você está nesta tarde de quinta-feira? Espero que esteja tudo tranquilo e bem com você. Eu sou o Zé Carlos Andrade, te acompanho a partir de agora. A programação musical é do Marlon Rio.

0: Viu aqui com Edson Gomes, também Blitz de Erasmo e Roberto, sentado à beira do caminho. A primeira com a melinha do Ricardo Magno e do Taveto, Água e Luz.
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5: Eu sou o deputado federal Pastor Eurico, PSB de Pernambuco, e para mim é uma honra muito grande estar falando para tantas importantes pessoas em nosso Brasil.

0: 11% do território em processo de desertificação. Mas nada disso é viável sem recursos.
1: Somos nós que decidimos no final se vai ter recurso ou não para que essas políticas sejam executadas. Nós cuidamos do orçamento. Então, se nós cuidamos do orçamento, nós estamos buscando ali examinar onde

0: pessoa idosa, o PAD Brasil.
1: Equipes vão atuar junto com os profissionais de saúde da família para atender em casa os idosos e diminuir a necessidade de hospitalizações.
0: E mais 21 cidades pequenas vão receber o programa Melhor em Casa, que leva atendimento contínuo do SUS no domicílio. Pablo Mundim.
2: O atendimento é destinado principalmente a pacientes que receberam alta hospitalar, mas ainda precisam de acompanhamento intensivo para recuperar movimentos, autonomia e independência.

0: especializadas para apoio à reabilitação, que vão atender 21 municípios com menos de 20 mil habitantes. São profissionais de diferentes áreas da saúde. O coordenador-geral de atenção domiciliar do Ministério da Saúde, Tarcísio Nema de Aquino, explica que tipo de cuidados serão oferecidos.
1: Então é fisioterapeuta, terapeuta ocupacional, fonoaudiólogo, cirurgião dentista, farmacêutico, psicólogo, assistente social, nutricionista. Então são profissionais que integram a equipe.

0: Discurso de ódio ameaça a democracia.
1: Boa noite, eu sou Marcela Luiza.
0: Eu sou Walter Lima.
1: Por unanimidade, o plenário do Supremo Tribunal Federal reconheceu a nulidade de provas produzidas em audiências sobre crimes sexuais quando a vítima é submetida a humilhações, constrangimentos e violações da dignidade.
0: O caso chegou ao Supremo em março do ano passado. O recurso foi apresentado pela defesa da vítima, que questionava a decisão do Superior Tribunal de Justiça, que rejeitou o pedido de nulidade da audiência de instrução.
1: O ponto central no STF foi sobre definir se uma prova produzida em ambiente de violação à dignidade da vítima pode ser considerada válida.
0: Com o reconhecimento da nulidade da audiência, o processo foi anulado.

0: visão da condição de mulher. A expressão menosprezo às mulheres, que constava na versão anterior, foi retirada. Da Rádio Câmara de Brasília, Maria Neves.
1: Alexandre Lindemaia, do PT do Rio Grande do Sul, defende o fortalecimento de ações de combate ao feminicídio e à violência contra as mulheres, citando os 1.470 feminicídios registrados em 2025, perfazendo uma média de 4 por dia, com possível

0: que a população espera resultados concretos dos governos com a geração de oportunidades, renda e melhoria na qualidade de vida. Como exemplo de ação administrativa positiva, ele cita a redução do IPVA em seu estado, com retorno de dinheiro para o bolso do cidadão.
1: Estar bem informado é fundamental para exercer sua cidadania.

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1: Oito horas 47 minutos em Brasília.
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1: E agora você ouve nesta noite de quinta-feira aqui na Rádio Câmara, Isso é Problema Dela, com Casuarina, música do Sidney Miller.